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1: I, Impala.
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4: K, Koala.
5: L, Lamb.
6: M, Meerkat.
7: N, Nightingale.